0: Pode ir com a mandinga, não assanho manganga.
1: Quem não pode dormir em cima, deixa aqui.
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